0: Bom dia, caros ouvintes. Acabaram de ouvir Eu Vou Pagar em Você, por Irã Costa. Agora são 8 horas e 7 minutos da manhã. Um prazer estar com vocês nessa bela manhã. Essa é uma nova cantiga do Irã Costa, Eu Vou Pagar Você. É um prazer estar com vocês. Estão vindo o programa português Voz Lusitana no quadrante 92.7 FM CKGS, todos os sábados das 8 da manhã até às 10 da manhã. É o Thanksgiving na segunda-feira, so Happy Thanksgiving a toda a nossa comunidade portuguesa. Um abraço, muita paz, saúde e alegria para vocês nesse fim de semana. Eu espero que estão todos bem e tenham um bom dia. Estou a ver um pouco de sol agora lá fora. Não está muito mal as temperaturas. Está um pouco frio, só um bocadinho, mas não é muito. Só vamos aproveitar as boas temperaturas ainda e pensar no bom, não vale pensar no mal. You know, one day at a time, mas estamos com boa sorte com as temperaturas para agora. Mas um abraço da minha parte do meu querido pai João Cardoso. Bom dia, pai. Bom dia, caros ouvintes. Vamos continuar com a boa música. Vamos ouvir a grande cantiga. A gente vai continuar por Jorge Palma. Tenha um bom dia e bom fim de semana.
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1: Acabaram de ouvir e Saltino por Plutónio. Agora são 8 horas e 29 minutos da manhã. É um prazer estar com vocês nessa bela manhã. Estão vindo o programa português Voz Lusitana no quadrante 92.7 FM CKGS, todos os sábados, das 8 da manhã até às 10 da manhã. Comigo e o meu querido pai João Cardoso. Um abraço, pai. Se estás a ouvir o programa, tenha um bom dia. Bom dia a todos. Um abraço da minha parte do meu querido pai João Cardoso. Eu espero que tenham um bom Thanksgiving, tenham um bom fim de semana. Aproveitar o tempo com as pessoas mais importantes na sua vida e ajuda um e outro. É importante. Então, um abraço e bom dia a todos e bom fim de semana. Vamos agora até às temperaturas. O sol está a brilhar, graças a Deus. A temperatura actual é de 12 graus positivos com sol. Vai até 24 graus positivos para hoje com sol. Amanhã, domingo, vai até 10 graus positivos com 30% de chance de chuva. Também na segunda-feira, 8 graus positivos. Terça-feira, 10 graus positivos. Quarta-feira, 15 graus positivos com sol. Quinta-feira, 12 graus positivos com sol. E na sexta-feira, no sábado que vem, vai até 9 graus positivos. So, não está muito mal ainda. Estamos com boas temperaturas. À noite vai abaixo um pouco. Não é muito. Ainda está positive. Não é negativo nada as temperaturas, graças a Deus. Só vamos ver, vamos aproveitar as boas temperaturas e vamos pensar no bom. E muita coragem, força para vocês todos, solidariedade a todos os trabalhadores e ao povo. E vamos continuar com a boa música. Vamos agora ouvir uma nova canção do artista Fernando Daniel, chamado Entre Quatro Paredes.

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0: Bom dia, caros ouvintes. Acabaram de ouvir a canção Gold, Ouro, por Carolina Deslandes e Bob Cat. Agora são quase 9 horas da manhã. São 8 horas e 59 minutos da manhã e 34 segundos. Vamos para as notícias de Portugal às 9 horas da manhã. Estão vindo o programa português Voz Lusitana no quadrante 92.7 FM CKGS. Todos os sábados das 8 da manhã até às 10 da manhã. Vamos agora com as notícias de Portugal. Bom dia a todos. O sol está a brilhar. Amém, amém. Graças a Deus. Eu espero que tenham um bom dia, bom fim de semana. Agora vamos com as notícias de Portugal. Bom dia a todos.
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2: Muito boa tarde, são 3 horas no continente e na Madeira, 2 nos Açores. Vamos aos destaques da informação.
3: O país não deve sair manchado com o caso Ronaldo na seleção nacional, refere o treinador do Benfica, a reagir ao comunicado da Federação Portuguesa de Futebol que informa a instauração de um processo disciplinar ao jogador da seleção. Para já vale o acordo da concertação social, responde a Ministra do Trabalho ao pedido da UGT para aumento do salário mínimo já em janeiro. No Congresso da Central Sindical, na Figueira da Foz, a Ministra também alertou para o atraso do país na regulação da inteligência artificial.
2: E a esta hora os termómetros marcam 21 graus no Funchal, Ponta Delgada com 20, Faro 18, Lisboa 17, 14 no Porto e em Coimbra estão 12 graus. Vamos às notícias, edição de Cláudia Almeida.
3: Diz Marco Silva, treinador do Benfica, é importante que o país não saia manchado com o caso Cristiano Ronaldo.
4: Importa muito mais é se nos prejudica aqui dentro. Nós temos que olhar para nós enquanto um país que tem grande qualidade a nível de futebol, que tem capacidade de produzir grandes talentos e que tem capacidade de ser competitivo ao mais alto nível. E para nós é muito mais importante proteger-nos a nós mesmos enquanto país, enquanto um país que tem grande capacidade a nível futebolístico, independentemente de não ter as condições financeiras de outros campeonatos também, isso é que é o mais importante. E a partir do momento que fazemos isso, internamente, externamente, seremos bem vistos, como já somos, e toda a gente reconhece a qualidade que temos.
3: Marco Silva comentou o anúncio do processo disciplinar que vai ser instaurado com a Cristiano Ronaldo, com caráter de urgência, depois do jogador ter abandonado o estágio da Seleção Nacional de Futebol Masculino a 30 de setembro, antes do jogo com a Dinamarca. Em comunicado, este sábado, o Conselho de Disciplina informa que determinou uma suspensão preventiva não automática, deu caráter urgente ao processo que está agora nas mãos da Comissão de Instrução Disciplinar da Federação. O regulamento prevê que a pena de suspensão pode ser reduzida para metade, já que Cristiano Ronaldo assumiu o erro. A suspensão pode ir de um mínimo de 15 dias a 3 meses. O comentador da Antena 1, Luís Cristóvão, teme que a formalidade do comunicado da Federação venha a mostrar-se apenas isso, uma formalidade.
5: Percebe-se que da parte da Federação, apesar do caráter urgente deste processo de instrução, que tem havido uma vontade quase de que o mesmo passe despercebido. Partimos já do princípio que Cristiano Ronaldo vai ter aqui as atenuantes de ter tido publicamente quer Jorge Jesus, quer Pedro Proença a dizerem que as portas estão abertas para o seu regresso já em novembro. Portanto, vamos agora tentar perceber legalmente, também no seio da própria Federação, como é que o Conselho de Disciplina vai interpretar as ações do capitão da seleção e as palavras do selecionador e do presidente. Temo que, a partir daqui, a montanha venha a parir um rato, ou seja, que todo este caso, que num primeiro momento foi tentou-se apagar da parte do próprio Presidente da Federação e que depois é o comunicado de Cristiano Ronaldo quase que vem exigir que exista um castigo, eu diria que o mais provável é que, de facto, Cristiano Ronaldo possa vir a estar disponível em novembro para voltar à seleção, o que carecerá também de maiores e melhores explicações de todos os envolvidos.
3: O comentário de Luís Cristóvão nas explicações que deu esta semana, Cristiano Ronaldo criticou o selecionador Jorge Jesus, mas garantiu estar disponível para continuar a representar a seleção portuguesa de futebol masculino. Para já vale o acordo da concertação social, responde assim a Ministra do Trabalho à UGT, que pede, considera necessário o aumento do salário mínimo nacional para os 1.000 euros já em janeiro do próximo ano. Maria do Rosário Ramalho não recusa, no entanto, nova novas negociações que envolvam governo, UGT e CGTP.
6: É um bocadinho inútil saber se o governo sozinho ou qualquer um dos parceiros sozinhos considera uns que há condições, outros ou não. Nós temos é que chegar a um entendimento, porque é um acordo, é a três, portanto terão que ser todos os parceiros a concordarem primeiro se acham aceitável ou não e depois com que valor ou com que balizas e em que termos e quando. Até lá nós temos um acordo, nós somos fiéis ao acordo e portanto é esse que estamos a cumprir.
3: A ministra falar à margem do Congresso da UGT que decorre na Figueira da Foz, Mário Mourão defende que a economia permite aumentar o salário mínimo nacional para os 1.000 euros.
7: Face àquilo que são os dados e os indicadores que temos relativamente ao crescimento da economia, permite-nos dizer que haveria lugar para um reforço daquilo que era o que estava no acordo. Também é verdade que o acordo prevê que a qualquer momento cada um dos parceiros possa dizer que devemos rever uma ou outra matéria. Neste momento se justifica que o Governo, tal como fez em anos anteriores, faça um novo reforço do acordo para janeiro de 2027 e a UGT propõe que não seja abaixo dos 1.000 euros.
3: É o que as centrais sindicais têm vindo a defender, um aumento acima da meta que está acordada, entre os argumentos o de que a inflação está acima do esperado. E a ministra do Trabalho, no mesmo local, no Congresso da UGT na Figueira da Foz, falou também da flexibilização das leis laborais, que não se deve a caprichos ideológicos, diz Maria do Rosário Ramalho, mas a uma questão de prudência política, fazendo referência ao atraso de Portugal na regulação da inteligência artificial.
8: Quando

0: Ana Maria do Rosário Ramalho a discursar na abertura do Congresso da UGT na Figueira da Foz. A Turquia proibiu hoje a utilização das redes sociais a menores de 15 anos. O país junta-se assim a um número crescente de outras nações que procuram proteger crianças e adolescentes dos perigos das plataformas digitais. A medida vai entrar em vigor em 1 de novembro. A lei surge num período marcado por restrições à liberdade de expressão na Turquia, afetando comunidades LGBT, os meios de comunicação social e também a oposição ao poder de Erdogan. Cada vez mais países a nível mundial começaram ou estão a ponderar proibir o acesso de crianças às redes sociais. Em Portugal, tal como em Espanha, na Noruega, na Dinamarca, Itália ou Áustria, prepara-se legislação. Até ao final de outubro, um texto nesse sentido deve ser aprovado na Assembleia da República em Portugal. Paulo Rangel defende o Tribunal Penal Internacional um dia depois de o Presidente dos Estados Unidos anunciar sanções contra esta instituição. Numa mensagem nas redes sociais, o Ministro Português dos Negócios Estrangeiros salienta que a independência do TPI é essencial à defesa do direito internacional e ao combate à impunidade pelos crimes mais graves. O Prémio Nobel da Paz este ano foi para Navi Pillay, antiga juíza do TPI, que hoje já veio condenar essas sanções dos Estados Unidos contra o Tribunal Penal Internacional. Este sábado assinala-se o Dia Mundial e Europeu contra a Pena de Morte. António José Seguro declara total e absoluta oposição a esta prática. Numa mensagem que publica na página oficial da Presidência da República, António José Seguro classifica-a como um ato cruel, desumano e degradante. Nessa mensagem, o Presidente da República assinala o facto de o Líbano se tornar o primeiro país do Médio Oriente a abolir a pena de morte. Assinala também que ainda há muito a fazer para se abolir definitivamente a pena de morte no mundo.
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Bom dia, caros ouvintes, aqui JP com vocês. Acabaram de ouvir Eu Tenho Dois Amores por Marco Paulo. Agora são 9 horas e 19 minutos da manhã. Bom dia a todos, bom fim de semana. Happy long weekend, happy Thanksgiving a toda a nossa comunidade portuguesa e toda a nossa comunidade em geral. Tenham um bom fim de semana, bom dia. Aproveita é importante tirar tempo de estar com a família, amigos, com a nossa comunidade. Vamos ajudar um e outro. E eu espero que estão todos bem e tenham um bom fim de semana e bom dia a todos. Eu tive umas dedicatórias já de manhã. Vamos agora com uma dedicatória, foi mandado por e-mail. Hoje é o Dia Mundial da Saúde Mental. Os nossos pensamentos estão com todas as pessoas que sofrem de problemas de saúde mental. Vem do Sr. Henrique Braga. Muito obrigado, Henrique. Vamos ouvir a canção mais uma vez por Renato Russo.

Acabaram de ouvir mais uma vez por Renato Russo. Vamos agora com mais uma dedicatória. Foi mandado para as amigas da Fátima. Vamos agora ouvir a canção Destino Marcado por Ricardo Ribeiro.

Acabaram de ouvir Fé em Deus por Plutónio, featuring Hatam. Agora são 9 horas e 31 minutos da manhã, é um prazer estar com vocês. Nesse sábado, dia 10 do mês de outubro do ano 2026, o sol está a brilhar, estamos com boas temperaturas para o fim de semana. Eu mando um abraço da minha parte do meu querido pai João Cardoso. Muito obrigado aos nossos sponsors, muito obrigado aos nossos caros ouvintes. Vou agora com os anúncios da nossa comunidade. Há muita coisa acontecendo na nossa linda comunidade portuguesa. Vamos até a Casa do Minho. Vou falar na Casa do Minho Portuguese Center. Se quiserem andar o salão no futuro, pôr a sua criança no rancho na Casa do Minho Portuguese Center. Ao saber mais informação, podem telefonar para a senhora presidente Carolina Gonçalves, 204-298-7670 para mais informação, ou podem telefonar para 204-770-1070 para mais informação sobre a Casa do Minho Portuguese Center. E também podem mandar um e-mail, o e-mail para a Casa do Minho Portuguese Center é casaminho1974@gmail.com, casaminho1974@gmail.com, para mais informação sobre a Casa do Minho Portuguese Center. Vamos agora até a Casa dos Açores. Eu tenho o peixe às sextas-feiras. Podem comer lá à vontade ou podem fazer a sua ordem de comida e passar lá e buscar a comida e comer em casa. Parabéns à Casa Açores, celebraram 34 anos a semana passada. Foi uma excelente noite com Vavó Brito, também Ashley Soares, Alexis Klopecki e muito, muito mais. Folclore, danças do folclore e muito, muito mais. Homenagem aos voluntários também. Parabéns, só parabéns à Casa Açores. Eu estava lá toda a noite. Eu fui convidado. Muito obrigado ao Sr. Presidente José Santos e Sr. Vice-Presidente José Gravito para o convite. Foi uma excelente noite. A Casa Açores fizeram um excelente trabalho. Parabéns de celebrar o seu 34 aniversário, que vem mais 34 anos cheio de saúde, amizade e paz e alegria. E muito obrigado pelo todas as coisas que tu fazes para a nossa comunidade, a trazer muita luz para a nossa comunidade, cultura, entertainment, folclore, fados e muito, muito mais. Então, muito obrigado à Casa Açores, a toda a direção, a todos os membros, a todos os voluntários. Parabéns de celebrar 34 anos na semana passada na Casa dos Açores. Então, mais uma vez, Casa Açores, parabéns e que traga mais 34 anos de saúde, alegria e paixão. E parabéns de celebrar 34 anos de Casa dos Açores. Só parabéns ao Sr. Presidente José Santos, ao Sr. Vice-Presidente José Gravito, a toda a direção, a todos os membros, aos voluntários, parabéns. E se quiserem andar o salão no futuro na Casa dos Açores, ou pôr a sua criança no rancho, ou se quiserem saber mais informação sobre a Casa dos Açores, podem telefonar para o Sr. Presidente José Santos da Casa dos Açores, 204-990-3802, ou podem telefonar para o Sr. Vice-Presidente José Gravito da Casa dos Açores, 204-798-0795, ou podem telefonar para a Casa dos Açores para 204-947-0049, e o e-mail da Casa dos Açores é casadosaçores.wpg@mts.net, casadosaçores.wpg@mts.net, para mais informação sobre a Casa dos Açores. Vamos até agora, vamos até a Associação Portuguesa de Manitoba. Há muita coisa a acontecer na Associação Portuguesa de Manitoba. Vamos agora diretamente, eu vou falar, vai acontecer em pouco tempo na Associação Portuguesa de Manitoba. Tem o Zumba Wednesdays, começando no dia 28 de outubro. Para mais informação, podem telefonar para Megan, para 431-200-3536, para mais informação, se quiserem fazer Zumba Wednesdays na Associação Portuguesa de Manitoba. Também eu queria mencionar que a Associação Portuguesa de Manitoba, o Folklore, apresenta o Halloween Family Party na sexta-feira, dia 30 de outubro, das 6h30 da noite até às 10 horas da noite.
tem atividades de graça, música, prizes, comida à venda e muito, muito mais. Não paga, entrada gratuita. É gratis, não paga nada, a free admission para, no, para a festa das bruxas para a família e da sessão portuguesa Manitoba. Apresenta o APM Folklore Presents Halloween Family Party Friday, October 30th, 2026. Só podem passar lá na sessão portuguesa Manitoba, não paga nada para os bilhetes, não paga nada, free admission. Entrada grátis, para mais informação, começa às 6h30 e acaba às 10 horas da noite. É na sexta-feira, dia 30 de outubro, o Halloween Family Party, na Associação Portuguesa Manitoba. E também eu queria mencionar que a Associação Portuguesa Manitoba também tem o seu tem a escola portuguesa, desculpa lá, eu tive um problema aqui com o computador, mas a escola portuguesa vai acontecer para esse ano, 2026, e o ano seguido, 2027. A escola portuguesa, podem ainda pôr a sua criança, jovem, adultos, podem ir à escola portuguesa, podem, you can register. Podem começar mesmo agora a escola portuguesa para crianças e jovens. Vai acontecer todos os sábados, começando no dia 7 de novembro, das 9 horas da manhã até às 11 horas da manhã, na Associação Portuguesa Manitoba. E para os adultos, para aulas para os adultos, é quarta-feira ou quinta-feira, começando no dia 4 de novembro. E para os adultos é online. E começa das 6 horas da noite até às 8 horas da noite. Para mais informação sobre a escola portuguesa para o ano 2026 e ano 2027, podem telefonar para a diretora de cultura, senhora Sandra Clemente, 204-295-2646, ou professora Paula Silva, 431-336-6391, para mais informação. E tem até o dia 24 de outubro para pôr o seu jovem, adultos, crianças na escola portuguesa. Também eu queria mencionar também que o Jorge Ferreira e a sua banda, todos os bilhetes estão sold out, esgotada. So, infelizmente não há bilhetes, mas isso vai acontecer no dia 14 de novembro, esse grande espetáculo, mas está completamente, não há bilhetes, sold out. Parabéns, isso vai acontecer no dia 14 de novembro. E também, para mais informação sobre a Associação Portuguesa Manitoba, se quiserem andar ao salão, pôr a sua criança no oranjo, ou saber mais informação, podem telefonar para o Sr. Presidente Justin Santos ou o Sr. Vice-Presidente Diogo Costa, 204-509-9614, para mais informação. Vamos agora, e queria mencionar, para mais informação sobre a nossa comunidade portuguesa, podem visitar o Facebook page do Português em Manitoba. Também podem ver o programa Lusocan TV no YouTube ou no Rogers TV. Também podem ver missas gravadas da nossa comunidade e muito, muito mais no YouTube da Senhora Sousa. Type in Carlos Sousa Winnipeg no YouTube. E também o Tony Soares tem missas gravadas, atividades da nossa comunidade e muito, muito mais. Podem achar no YouTube também. Type in António Soares Lagoa no YouTube, Winnipeg. António Soares Lagoa Winnipeg no YouTube, e podem ver todos os programas. Também Carlos Sousa Winnipeg no YouTube, e podem ver todos os programas. E também o Lusocan TV Winnipeg no YouTube, e podem ver todos os programas. E também o Jornal Português, o Navegante Cultural Navigator. O nosso Jornal Português, Navegante Cultural Navigator, chamado. Tem artigos interessantes, fotografias, notícias da nossa comunidade e muito, muito mais. Para mais informação, podem telefonar para 204-981-3019. Se têm uma ideia sobre uma história, podem falar com o Mia Celo Correia Vence Bucci, ou podem visitar o website do Navegante Cultural Navigator. O website para o Navegante Cultural Navigator é navegantecultural.com, e também podem achar os videos e gravações do Navegante Cultural Navigator no YouTube. Type in Navegante Cultural Navigator Winnipeg no YouTube e podem ver os programas no YouTube.
Também podem ouvir o Onda Imigrante, o web radio do João Pimentel. E agora eu acabei de falar nos anúncios da nossa comunidade. Mais uma, desculpa lá, algumas vezes. Há muita coisa a acontecer. Também a queria mencionar mais um anúncio. A Liga Solidar da Mulher Portuguesa da Manitoba Inc. tem o 16 anual de outono, o 16th Annual Autumn Tea for the Portuguese Women's League. Espetáculo de talentos, talent show, domingo, dia 25 de outubro, a 1 hora da tarde na Casa de Sores. Só não esqueçam de comprar os bilhetes para a Liga Solidar da Mulher Portuguesa Manitoba Inc. O 16 chá anual de outono, 16th Annual Autumn Tea, espetáculo de talentos, talent show, no domingo, dia 25 de outubro, à 1 hora da tarde, na Casa dos Açores. Para mais informação, podem telefonar ou falar com qualquer membro da direção da Liga Solidária do Mulher Portuguesa Manitoba Inc. Vamos agora ouvir a canção Aleluia, por Jimmy P. Eu espero que estão todos bem. Um abraço. Happy Thanksgiving, que vai acontecer na segunda-feira. Muita paz, saúde e alegria para vocês e suas famílias. Vamos continuar com a boa música e eu vou acabar o programa em pouco tempo, mas o sol está a brilhar. Amém, amém. Bom dia a todos. Aleluia, por Jimmy P.

0: Acabaram de ouvir Aleluia por Jimmy P. Agora são 9 horas e 46 minutos da manhã. Foi um prazer estar com vocês. Um grande abraço da minha parte do meu querido pai João Cardoso. Muito obrigado pelo seu apoio. Muito obrigado à comunidade portuguesa. Obrigado aos nossos sponsors. É sempre um prazer estar com vocês. O sol está a brilhar. Amém. Eu gosto tanto quando é assim, as temperaturas, estamos com sorte. Vamos aproveitar. Happy Thanksgiving, muita paz, saúde e alegria para vocês todos. Vamos ajudar um e outro, vamos ajudar a nossa comunidade. O povo unido jamais será vencido. All power to the people, every child matters. Bom dia, muito obrigado. Bom fim de semana a todos, muita paz, saúde e alegria para vocês e as suas famílias, e até sábado às 8 da manhã. E mais uma vez, um abraço da minha parte do meu querido pai João Cardoso, e até sábado às 8 da manhã. Bom dia.
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